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1: Las 7:30.
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5: Legal, hein, gente? Aqui na sua 91.5, Cerro Cora FM, eu tô falando pouco hoje, então me deu soluço aqui, aí eu tô falando bem calmo aqui, né?
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5: Não sei nem por que que deu soluço, eu tô bem agasalhado, não sei por quê.
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5: Tamo junto, né? Aqui no som da 91.
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5: Vamos que vamos, levando muita música, muita alegria. Muita música pra você que tá aí lá do outro radinho, né? Você que tá aí do outro lado do radinho, curtindo a programação. Bom dia, bom dia, bom dia. Olha, ontem foi 7 de setembro, hein, gente? Ontem foi feriado. Teve o desfile, né? Muita gente compareceu no desfile de 7 de setembro.
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5: Antes que muita gente reunido, né? E o Brasil inteiro fizeram várias manifestações.
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5: Fizeram manifestações aí, né? Contra Alexandre de Moraes, entre coisas aí. As coisas que estão acontecendo no Brasil, que muita gente não concorda, né, gente? A verdade é que o Brasil tá meio que ladeira abaixo, né, gente? Entendeu? Essa situação aí, o STF mostrando, foi escancarado aí os podres que aconteceram lá no STF. E agora, e ainda continua no poder o homem, né? Ainda continua no poder lá. Esse é o negócio, esse é o Brasil. Esse é o Brasil que o povo. E a culpa, sabe de quem que é, gente? A culpa é nossa mesmo, né? Porque o povo brasileiro muitas vezes concorda. É, isso mesmo, concorda. E, eu não concordo, Alexandre. Não concordo, mas o povo, na maioria das vezes, aceita. Né, gente? A gente aceita várias coisas e essas coisas vão ampliando cada vez mais. E nessas eleições, o povo tem a oportunidade aí de poder, definir quem será o próximo presidente. E se você, no seu voto ali, você tem que avaliar bem para quem que você vai votar. Ah, Aleixo, não vai mudar, é tudo, como dizia minha avó, troca o cachorro, como é que é? Ah, troca a coleira, mas o cachorro é o mesmo, mais ou menos por aí, né? Mas na verdade é o seguinte, né, gente? É preciso trocar, é preciso mudar para que haja uma nova expectativa, né? As pessoas precisam ter expectativa. E quando tem expectativa, tem investimento, tem melhora, né, gente? Os empresários precisam voltar a investir novamente no Brasil para gerar emprego para as pessoas que precisam, para que as pessoas possam ter condições de ir às compras, né, gente? E a economia voltar a girar e os juros diminuírem, para que os empresários peguem mais dinheiro emprestado do banco, façam investimento. É isso que a gente quer, né, gente? É isso que a gente deseja, que a economia volte a girar, né, gente? Meu amigo Severiano quer ouvir uma música, né? O Severiano quer ouvir a música do Léo Canhoto e Robertinho. Vamos trazer pra ele? Vamos trazer o Léo Canhoto e Robertinho? Deixa eu ver se tá por aqui o Léo Canhoto e o Robertinho, que é a música do meu amigo Severiano. Ele pediu aqui a praia. Vamos trazer então pra ele aqui esse modão aqui, né, gente? Essa música que realmente é das antigas. É uma música que faz a gente refletir, né, gente? É as antigonas que nós tocamos.

Eita, gente, modão bom demais. A música do Léo Canhoto e Robertinho. Pra você ligado com a gente, pra você ouvindo aqui o som da 91, hein? Muito, muito bom dia. Pra você, né? Bom dia, meu amigo. Bom dia, minha amiga. Bom dia pra você que tá do outro lado do radinho aí, curtindo a programação. Bom dia, minha amiga Gislaine. Tá na sintonia também lá no Jardim Primavera. Alô, minha amiga Dona Roseni, na sintonia também, aquele abraço, bom dia. Bom dia para você que é taxista, para você que é motorista de aplicativo, tá ligado com a gente, muito bom dia mesmo, muito obrigado pela sua sintonia, hein? Vamos trazendo mais música, gente, vamos trazendo mais sucesso para essa gente linda que nos acompanha, né? Aqui no rádio, aqui na Cerro Corá FM, mandar um abraço também para os meus amigos que estão sintonizando a gente ali na cidade de Aral Moreira. Tem gente que ouve a gente pela manhã lá, um assentamento Santa Catarina. Aquele abraço para vocês aí, Sangapuitã, alô Sangapuitã, aquele abraço. Itamaraty, tem gente que ouve a gente também. Muito obrigado mesmo pela audiência, hein, gente? Mandar um abraço aos amigos também que estão ligados lá em Laguna, Carapã. Tem gente que ouve a gente nessas cidades vizinhas, Antônio João, né, que sempre ouve aqui. Muito obrigado pela audiência de todos aí, tá bom, gente? É por estarem curtindo o som da 91. Vamos trazendo mais modão, mais música. Esse aqui é o Desgarrado, né? Grupo Canto da Terra. 8:13 agora. Aqui no Paraguai é 8:03, hein? No Brasil é 7:03.

Eita, modelo bom demais, hein, gente? Bom dia, bom dia, bom dia, bom dia, bom dia, bom dia, fronteira querida, pra você ligado com a gente na sintonia. Você de todos os lugares aí, sintonizando. Alô, Marçal Filho, bom dia. Marçal Filho não é o de Dourados, não. Esse é o outro Marçal, né? Ele falou assim que se tivesse outro Marçal, outro com o mesmo nome, podia prender. Então, qual que nós vamos prender? O Marçal lá de Dourados ou o Marçal de Itabaraty? Ei, meu Deus, hein? Bom dia para todo mundo que tá ligado com a gente, curtindo a programação aqui no Som da Serra Corá, hein, gente? É mais uma manhã, mais um dia. Estamos vivendo o mês de setembro, o mês das flores, né? E você, como é que você tá? Tá tudo tranquilo? Que bom que você tá aí, hein? Ouvindo a gente. Bom dia pro meu amigo Beto Silva. Alô, Beto Silva. Alô, Dezinho. Bom dia. Cadê o Dezinho? Hein? O Dezinho faz dia que eu não vejo, mas tem que ir lá no Dezinho, né? Tem que ir lá no Dezinho. Bom dia pro Dezinho. Bom dia pra todo o pessoal. Aí na Simpson, né? Os amigos que sempre ouvem a gente, né? Pessoal que tá ali trabalhando, ouvindo a gente, cuidando dos carros, né? Deixando o som da hora. É, aquele bom dia pra vocês aí. Duas lojas ali na Rua Paraguai agora, hein? Vamos trazendo os modão, aquela que faz você relembrar bons momentos da sua vida.

É, gente, que coisa boa, hein? Bom dia pro Eduardo, bom dia, bom dia, bom dia pro Marquinhos, contador da sintonia, meu amigo Marquinhos, bom dia. Gente, olha, final de semana teve aí um evento do Rotary Club, né? Nesse final de semana e aí foi muito boa a festa lá, passei por lá degustar o churrasco. Bom dia pro meu amigo Hélio Pelufo, tá na estrada aí também ouvindo a gente, bom dia pra todo mundo que tá sintonizando. Gente, eu vou lá faturar rapidinho, daqui a pouquinho eu volto trazendo mais pra você, tá bom? Daqui a pouquinho.

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1: Las 8 horas, 30 minutos. 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

0: É, gente, Marlon e Maicon, 8h40 aqui na manhã, manhã maravilhosa, hein, gente? Manhã, aonde nós estamos vivendo? A terça-feira, é, gente, hoje é dia 8 de setembro, que coisa boa, hein? É, gente, não é fácil não, né? Alô, meu amigo, seu Davi, tudo bem, seu Davi? Tá ligado com a gente? Tá curtindo a programação? Seu Davi curtindo a gente aí, bom dia, bom dia, bom dia! É, todo mundo que tá sintonizando a gente aí, nosso muito obrigado pela sintonia, bom dia pro meu amigo Marquinhos, tá na sintonia também, bom dia pro Eduardo, alô, Eduardo! Bom dia pro Eduardo ligado com a gente na Iaçui, meu amigo Severiano também na sintonia, muito bom dia, muito obrigado pela sintonia aí, tá bom? É, como é que é? É, não, moço. O moço perguntou, o senhor é vereador? Bom, não sou vereador não, moço, sou radialista, tá bom? Um abraço aí. Curtindo a programação, não sei quem que é, não colocou o nome aqui, né? Mas tá bom, obrigado. Muito obrigado, né? Pela audiência, pela sintonia, curtindo a programação. É, você não deve lembrar de mim, mas sou sua eleitora, eu e a minha família. Ai, que coisa boa, mas eu não sou candidato, minha querida. Mas obrigado pela gentileza aí, tá bom? Por estar sempre junto com a gente. Um abraço também aqui, deixa eu ver aqui um pouquinho. Quem mais está ouvindo? Ana Albuquerque, ligado com a gente também. Um abraço, bom dia. Bom dia pro Flávio. Alô, Flávio. Olha aqui, gente. Vamos lá, então. Olha, tem um recadinho aqui, gente. Um recadinho do Flávio. O Flávio pediu pra gente falar algo pra ele aqui. Deixa eu dar uma olhadinha aqui. Aonde que o Flávio... O que tá acontecendo, né, gente? Vamos lá. O que tá acontecendo? Deixa eu dar uma olhadinha aqui. Deixa eu ver, muito bem, olha aqui, o Flávio tá reclamando da escuridão que está lá na Vila Maísa, isso mesmo, gente, ele tá dizendo aqui, a lei fica muito perigoso para nós que moramos aqui na vila, pois tem muitos usuários de droga e a vila, rua Joaquim Murtinho, esquina com Tamandaré, tá sem iluminação, ele mandou para nós aqui, a escuridão que tá a rua, tá terrível a situação lá no bairro lá, segundo ele, olha, na verdade ele mandou um vídeo aqui, você só consegue ver uma luzinha lá no fim do túnel, né? É sinal que ainda tem esperança, né, gente? Deles colocarem uma luz lá. Meus amigos, nossas autoridades, vamos colocar luz na Vila Maísa, lá na rua Joaquim Murtinho, esquina com Tamandaré. Segundo ele, já ligou, já mandou mensagem, mas até agora nada. Até agora nada. Né, gente? É complicado, né? Você paga iluminação pública, mas não tem iluminação pública. Aí a prefeitura vem e coloca um número. Fala que esse número é para você ligar quando você precisar. E não tem. Olha, eu lembro com saudade do prefeito Flávio Caiati. Né, o nosso grande amigo do povo, Flávio Caiati, que até hoje o pessoal ainda gosta muito do Flávio. O Flávio tinha na época que ele era prefeito, e o nosso amigo Hélio Pelufo era secretário de obras, e na época o Caiati pediu para que o Hélio arrumasse um jeito de não ter problema com a iluminação pública, e o Hélio criou uma estradinha, que eu lembro até hoje, pediu pro pessoal, o Hélio foi lá e organizou pro pessoal, porque o Hélio era da obra, e a obra que cuida da iluminação pública, e aí o Hélio Pelufo colocou uma estradinha para andar à noite, né? E aí o pessoal escurecia, o povo saía nos bairros, e aí aonde tinha uma luz queimada eles já iam trocando, né? Uma noite eles iam para um bairro, outra noite ia para outro bairro, e o que acontece? Não tinha reclamação de problema de iluminação pública na parte da noite. Por quê? Porque eles estavam procurando aonde tinha o problema e resolvendo os problemas. Eu fico a dica aí, eu acho o seguinte, quando a coisa é boa, a gente tem que copiar, né? Se é bom, vamos copiar, né? Eu acho que esse aí, essa dica que foi feita na época da gestão Flávio Caiati, e que o Hélio era o secretário de obras na época, e que foi algo que solucionou, com certeza. É bom que façam de novo, né? Porque eu acho que aí já vai trocando a luz, vai organizando tudo, e pouco a pouco as coisas vão melhorando, e esse tipo de problema não vai ser visível mais, porque as pessoas não vão reclamar mais desse tipo de coisa. Talvez reclame de outra, mas desse aí não. Então é importante cuidar mais da iluminação pública. A iluminação pública não é só iluminação, né, gente? A iluminação pública é segurança, principalmente no momento que a gente está vivendo aí, igual falou ele, cheio de usuário de droga pelas ruas, insegurança total. Isso aí tem mulheres que saem da faculdade, da escola, chegam em casa no escuro. É perigoso, né, gente? Então, quando você coloca iluminação pública, você traz segurança pública também para as pessoas, tá bom? Fica a dica aí para nossas autoridades, então, lá na Rua Maísa, Joaquim Murtim, esquina com Tamandaré. Falta de iluminação pública bem na esquina lá, tá bom, gente? Muito bem, bom dia pro Flávio, bom dia para todo o pessoal da Vila Maísa. Meu amigo Seu Davi, alô, Seu Davi, como é que você tá por aí, meu querido? Para hoje, que Deus nos abençoe, que a luz do Espírito Santo, e muita luz do Espírito Santo, que coisa boa, obrigado. Meu amigo Romizeta, bom dia, Romizeta.
1: Bom dia, meu amigo Aleixo Alves.
0: Você tá bom?
1: Um abração para você aí.
0: Obrigado, meu amigo.
1: Estamos aí ouvindo a programação da rádio aí.
0: Que coisa boa, hein?
1: Estamos aqui trabalhando já.
0: Uhum.
1: Estivemos em Antônio João com Marcelo Pé ontem.
0: O Pezinho, nosso amigão.
1: Filha tarde. Tamo junto e misturado.
0: Ei,
1: um abração,
0: coisa.
1: Que Deus abençoe você, tua família aí.
0: Amém, amém.
1: Cada dia que passa, Deus está sempre na frente.
0: Amém, ele que faz
1: tudo. Falou, Aleixo.
0: Obrigado, meu amigo Romizeta. Vamos tocar música, né, gente? Vamos trazer Zezé de Camargo e Luciano. Vamos trazer aí. Meu coração só quer chorar, hein? Um abraço para Clenir, no Jardim das Rosas. Oi, Clenir, bom dia.

0: meu coração só quer chorar, hein, gente? Zezé de Camargo e Luciano. Bom dia, bom dia, bom dia. Bom dia pra Clenir, né? É isso? Alô, Clenir, do Jardim das Rosas. A Clenir tá reclamando também de falta de iluminação pública. Clenir, no Jardim das Rosas, lá da rua, como que é o nome da rua dela? É Rua Rosa Branca, número 140. O poste em frente, o número 140 na Rua Rosa Branca, também está sem luz lá no Jardim das Rosas. Segundo ela, está uma escuridão à noite e tá, o povo tem aquela sensação de falta de segurança, né, gente? Porque o escuro causa isso, né? Então, olha, estamos repassando aqui para as autoridades e as autoridades que vão olhando e bem claro, vocês podem arrumar e mandam para a gente o vídeo aí, nós vamos estar postando na rede social mostrando que vocês já arrumaram, até porque eu acho que a gente tem que falar também quando foi feito o trabalho, né? Porque é isso que as pessoas querem que realize o trabalho. Aqui a gente não está para criticar, a gente está para mostrar o problema e vocês vão lá e resolvam os problemas, né? Então fica aí a dica, lá na Rua Rosa Branca, número 140, a Clenir, do Jardim das Rosas, está pedindo que troque a lâmpada lá, que está queimada também. Muito bem, gente, eu vou lá faturar rapidinho, daqui a pouquinho eu volto trazendo mais, não sai daí não, aí fica ligado que já já tem mais, hein?
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0: Audiência, muito obrigado pela sua companhia. Para você que está aí com a gente, o nosso muitíssimo obrigado mesmo. Estamos começando para você hoje terça-feira, né? Hoje terça-feira, com cara de segunda, porque o segunda foi feriado. Agora 11:02, 11:02 aqui em Ponta Porã, 12:02 em Pedro Juan Cavaleiro. Estamos na Cerro Coré FM 91.5 e estamos também nos canais Ponta Porã Informa na internet, né? Neste momento aqui nos estúdios do Ponta Porã Informa, nos altos do estádio Aurão Moreira, os nossos termômetros estão marcando 19 graus. A mínima na madrugada de hoje foi de 18 e a máxima vai ser de 26 por volta das 15 horas. Temos 7% de possibilidade de chuva. Amanhã, quarta-feira, 20 a mínima, 30 a máxima, 24% de possibilidade de chuva. E a partir de quinta-feira começa a chover novamente e começa a temperatura volta a cair. Ou seja, vai subir, mas vai subir muito pouco mesmo a temperatura. Tudo bem? Seguindo em frente com o nosso programa. Quando a gente sai fazer umas transmissões fora assim, eu demoro um pouco a me acertar aqui, né? Mas a gente se acerta.
1: Dora Nunes, comunicando.
0: Alô, Dora Nunes, tudo bem com você?
2: Tudo ótimo, Tião. Bom dia para você que está nos assistindo, você que está dando aí o prazer de ter a sua companhia aqui no nosso programa. Lembrando, mais uma vez, estamos ao vivo no Facebook do Ponta Porã Informa, também estamos no YouTube do Ponta Porã Informa e daqui a pouquinho estaremos no Instagram do Ponta Porã Informa. Já peço para você, se você não segue as nossas redes sociais, para você começar a seguir, né? Nós temos aí no Face, no YouTube, no Instagram, você pode olhar aquela que você mais gosta e começar a acompanhar o nosso trabalho. Também mandar um abraço especial para você que está com seu radinho ligado em casa, no sítio, chácaras, fazendas ou aí no seu carro. Obrigada a você que está sintonizado pelas ondas da nossa querida Rádio Cerro Corá 91.5.
0: Muito bem, eu já vou falar agora para você aqui. Já vou falar do nosso site de notícias, o pontaporainforma.com.br, né? Que é atualizado momento a momento, está trazendo para você aqui na sua capa hoje que o Dia Mundial de Alfabetização, programa criado por Reinaldo, dobrou o aprendizado em Mato Grosso do Sul. El Niño aumenta a tensão sobre o manejo do café para a safra 2026-2027. Quest, 79% dizem que a opinião de liderança religiosa não influencia na escolha do voto para presidente. Isso aqui é legal, né? Daí os pastores, os padres, esses caras que ficam se metendo nas eleições, aí pega e fica quieto, vão cuidar só da igreja, né? Assembleia Legislativa vota projetos que incluem eventos no calendário oficial e concede utilidade pública. Juíza propõe política integrada entre Brasil e Paraguai contra feminicídio na fronteira. No caderno Ponta Porã, Itamaraty tem leite, agora quer a indústria e mercado, agora quer a indústria, o mercado e o valor da própria produção. Faleceu hoje o seu Geraldo Cardoso, né? Seu Geraldo que era responsável pela captação dos produtos que usavam no veneno, né? As embalagens, né? Seu Geraldo é uma pessoa... Tinha um trabalho fantástico, né? Os aniversariantes de hoje, Brasil celebra seu 204º, é isso que fala, assim que fala? O seu 204º aniversário da independência. Aqui nós temos 400 fotos aqui para você. Quarto BPM divulga percurso oficiais das provas de 5 e 10 quilômetros em Ponta Porã. Sessão da Câmara marcou lançamento da Marcha para Jesus 2026 e prorrogadas ofertas da independência do supermercado Sol. No caderno Região, nós temos aí que jovem de 21 anos é executado a tiros no meio da rua e suspeito é preso. Obras nos bairros de desenvolvimento do estado marcam ato de apoio a Rio em Campo Grande. Domingo de violência em fazendas termina com 3 trabalhadores feridos no estado. E vítimas do acidente da BR-163 eram pai e filha e estavam a caminho do velório do sogro em Campo Grande. Aqui no nosso programa de hoje está aqui Pompílio Júnior, presidente do PL, patrão do Clube do Laço. Esteve ontem da festa em Dourados. Ganhou alguma coisa lá em Dourados ou foi só passear?
3: Bom dia, Tião. Tudo bem? Bom dia.
2: Bom dia.
3: sempre vem com a fivela, tia. Graças a Deus aí viemos com a taça de bronze.
0: Ah, de bronze, né? Aí, ó, esse é o Pompeiro Júnior, patrão do clube aí. Nosso convidado de hoje, nós estamos vivendo esse clima de política, né? E de eleição, e no PL de Ponta Porã ontem já fez uma reunião, recebeu a candidata Mara, sair na correria com o Paulo Correia, e nós vamos procurar saber do Pompeiro aqui como é que está o PL na cidade, se está unido, como é que estão os preparativos do PL para essa eleição. Nós vamos então para o intervalo comercial do rádio e já estaremos de volta com a nossa entrevista, com o nosso bate-papo aqui para você em Ponta Porã, 11:08, em Pedro Juan, 12:08, voltamos já.
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0: Muito bem, estamos de volta para você que está com a gente aí nos canais Ponta Porã Informa, aquele abraço todo especial, muito obrigado pela sua audiência, muito obrigado pela sua companhia. 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
0: Muito bem, e nós estamos recebendo, como eu disse no começo do nosso programa, que hoje estamos recebendo o Pompílio Cabral de Jesus Júnior, né? Presidente do PL em nossa cidade, e o PL está se organizando aí cada dia mais, o PL está fazendo as suas reuniões, fazendo os preparativos, e eu que eu gostaria de saber de você, Pompílio, como é que está o PL aí para esse processo eleitoral? Bom dia, prazer te receber aqui.
2: Bom dia, Tião, bom dia, Dora, bom dia a todos os ouvintes aí do Ponta Porã Informa. Vocês que hoje aí dentro de Ponta Porã, um baita site aí, também as entrevistas dentro da rádio, trabalho de vocês aí, hoje o PL não só cresceu muito nacionalmente e agora principalmente no estado do Mato Grosso do Sul, o nosso PL, isso é muito importante, você fortalecer a base, saber quem que é o PL, o número 22, ter essa história que começou aí na campanha passada do nosso presidente Bolsonaro em 2022, e aí antes era PSL, mas agora é PL, mostrar o que é força. E o ano passado assumi a 2024 a presidência do PL aqui no município de Ponta Porã, e está crescendo cada vez mais. Muita gente vindo agregar o nosso partido aí.
0: Agora, nós não podemos deixar de perguntar para você, o Pompílio lá atrás, até a gente falava, comentava, se lançou um pré-candidato a deputado, né? No princípio, a gente não sabia, você não sabia se seria deputado federal, deputado estadual, e aí passou-se o período, você abriu mão da sua pré-candidatura e fez um apoio aí ao deputado Paulo Corrêa. Gostaria que você falasse o que aconteceu para o Pompílio desistir de ser candidato e apoiar o Paulo.
2: A primeira negócio, Tião, é a experiência. Eu não estou preparado ainda para ser um deputado estadual ou federal. Tive convite, primeiramente era para ser candidato a deputado federal. Não tenho estrutura para tocar, entrar em outra campanha, talvez para fazer uma projeção daqui 2 anos como prefeito de Ponta Porã. E depois também a gente conversou com o nosso presidente, que era o Reinaldo Zambuja, veio até o convite a ser deputado estadual, e a gente achou melhor a gente recuar. Tem hora que você tem que dar um passo para trás. E nesses 2 anos que eu fiquei, nunca ninguém sentou comigo e falou de política, tio. E através de um amigo meu, Portela, lá de Maracaju, um cara que trabalha lá, um produtor rural, também faz parte da política lá em Maracaju, ele perguntou se eu sentava com o Paulo Corrêa. E a minha conversa com o seu Paulo foi 5 minutos lá em Campo Grande, dentro do escritório dele. Muitas vezes as pessoas acham que talvez pode ser o seu Paulo oferecer o dinheiro para o Pompílio. Negativo. Eu sei pela história que o seu Paulo Corrêa tem em Ponta Porã, né? Eu sei pelo que ele já ajudou aqui em Ponta Porã, o que ele traz de benefício por Ponta Porã, e não só Ponta Porã, mas também no estado do Mato Grosso do Sul, um cara que tem uma articulação política muito forte dentro do estado, já vai para o nono mandato, cara que já foi presidente da Assembleia, e cara que tem palavra. Depois a gente vai andando no meio político e pessoas agradecendo o Paulo Correia, porque ele tem uma palavra e cumpre. E é isso, você não coloca num papel na política, você, quando tem palavra de político, é no bigode, no fio do bigode. Então, teve esse apoio pela pessoa que é, pela pessoa que ele é e pelo seu trabalho em Ponta Porã. Então, você pegar a última eleição, ele foi o candidato deputado estadual de fora mais bem votado aqui em Ponta Porã, com o apoio total do prefeito, quem era na época. E apoiou o Paulo Correia, só não nessa eleição de 2022, mas a de 2018, e para trás também, porque ele tem recebeu uma homenagem de um vereador de Ponta Porã aqui em 2005 ou 2006, como cidadão ponta-poranense. Então, você vê, ele tem uma história dentro de Ponta Porã. Então, foi essa pessoa que eu escolhi pelo partido do PL. Porque muitos perguntaram, por que você não apoia um candidato aqui de Ponta Porã? Falei, não, eu sou o presidente do partido do PL. Então, para mim fortalecer o meu partido, eu tenho que apoiar alguém que é do PL, do meu partido. Então, eu escolhi o Paulo Correia.
0: É interessante se falar isso, né? Porque eu conheço o Paulo Correia desde 98, né? Na minha reeleição, ele foi um cara que me ajudou financeiramente, me ajudou politicamente. E eu sempre votava, uma vez votava nele, outra vez votava no Nevan. Na última eleição, eu votei nele. E nessa eleição, agradeci ele pelo apoio e disse que eu iria votar no Hélio, né? Ele gentilmente falou, não, tchau, você pode votar em quem você quiser e tal. Nossa amizade continua a mesma, agradeceu pelo apoio. E aí você vê a qualidade do cara como político, né? Porque se fosse um outro cara, falou, não, velho, faz 4 anos que eu ajudo você com mídia e tal, você tem que votar em mim. Ele não, falou, não, o Hélio tá certo, pode votar nele, tal, tal. Então, eu achei muito interessante essa atitude dele.
2: Isso aí mostra o respeito, né, Tião? Você tem que respeitar os seus compromissos, e é isso que eu sempre bato na tecla. Respeito todo mundo, sou aqui da fronteira, graças a Deus, já tô com 40 anos, nunca tive um inimigo. Minha família já está 100 anos aqui e sempre respeitando os adversários. E é isso que faz. A política passa e a nossa amizade tem que continuar. Então, se tem um compromisso, muitas vezes perguntaram por que eu não apoiava o Hélio Pelufo. Foi um prefeito aqui, mas ele é de outro partido. Ele é PP e eu sou PL. Então, como eu falei, eu tenho que fortalecer o meu partido dentro de Ponta Porã, dentro do Mato Grosso do Sul. Ainda mais que Ponta Porã é o quarto município hoje aqui do Mato Grosso do Sul, e não só em população, mas também é um baita município na parte financeira. Faz muita importância pelo nosso estado e pelo Brasil. É a 16ª ou 18ª cidade do Brasil em produtora de soja. E hoje ela passou Maracaju como a maior produtora de soja de grão aqui dentro do Mato Grosso do Sul. Então, eu tenho que fortalecer meu partido. Então, eu sou do PL, eu sou 22, e eu estou apoiando ele por ser PL e por ser um homem que já tem um trabalho, não só na parte política, mas social também, que é muito importante.
1: Tião, quero mandar um abraço pro pessoal que está assistindo aqui, né? Meu irmão, o Edgar, e a minha cunhada Josi, acompanhando a gente, eles que são do Nunes Cortinas, lá em Santa Catarina, né? Participando aqui com a gente. Muito bom dia também para Cirlei Rios, que assiste a gente ali de Sangapuitã. O Rodinei Correia mandou recadinho. Bom dia, meus amigos Tião e Dorinha. Deus no comando sempre. Manda um forte abraço para o nosso amigo Pompírio Júnior. Tamo junto, né? Você que está assistindo pode ir mandando seu recadinho. Um abraço também para o Mr. M. Olha aí, o Mr. M está assistindo a gente. Ele está acompanhando a gente pelo YouTube. Ele colocou aqui recadinho. Tamo junto.
0: É interessante você falar de política, porque aí um negócio importante que você colocou é o fato de que hoje a gente pode ser adversário, mas amanhã muitas vezes as pessoas estão junto, né? Projetos se constroem junto. E o maior exemplo disso, permita-me falar aqui, é você com o Eduardo Campos. Você foi candidato, você estava lá atrás programado para ser visto, Eduardo. De repente, vocês se desentenderam tudo, você foi para o outro lado e saiu candidato a prefeito. E hoje vocês estão num projeto. Você, a Paula, tem uma galera do prefeito junto com o Paulo Correia. Então, quer dizer, você já pensou se você tivesse xingado, agredido, brigado, se espancado? Hoje não teria como fazer essa situação, né?
2: Não, é isso que eu falei para o prefeito, eu não tenho nada contra a pessoa dele, contra a primeira-dama, não tenho nada, eu fui adversário político dele, vou respeitar, como tem outros adversários meus que foi na campanha, como o Álvaro Soares, o Carlos Bernardo, respeito os dois, nunca falei mal deles, faço o meu trabalho, eu tenho a minha índola, não é porque a gente conversa com fulano, ciclano, que você é daquele partido ou não. É, então, hoje ele está dando um trabalho aqui pelo nosso governador, pelo nosso presidente, está pelos dois senadores nossos, né, que são 22, e deputados federais e estaduais. Então, isso aí mostra um respeito. E a política é dessa forma. Muitas vezes as pessoas não sabem como que é a política no bastidor. Ela não é fácil. Não é um trem que você coloca uma linha aqui e vai daquele jeito. É, então, a gente tem que conversar. A gente sozinho não ganha nada. Então, a gente tem que ter essa conversa, mas sempre mostrar o teu lado, Tião. Eu sempre tive meu lado, sempre tive meu posicionamento, respeitando eles. E hoje eles viram que eu não sou aquilo que muitas vezes achava que era aquele ignorante, grosso, sistemão, mas a gente está para conversar, a gente senta e discute política, sempre me respeitando também, me respeitaram muito hoje, mais ainda, sabendo do lado que eu estou.
0: Agora, é interessante se falar que para tomar essa decisão, você também ouviu o ex-governador e candidato a senador Reinaldo Zambuja para que as coisas tivessem um alinhamento, né?
2: Isso, sempre. A parceria com o Reinaldo aí já é desde 2015, ele é governador, principalmente do Laço Cumprido, que eu fui presidente desde 2013 como vice, depois presidente, sempre ajudou. E ele, como deputado estadual e federal, sempre apoiamos ele aí, que é da parte do agronegócio. E você tem que respeitar a hierarquia, tio. Quando você tem um negócio bem tocado, muitas vezes, talvez, a gente não concorda, mas você tem que respeitar a hierarquia e respeitar. E hoje o presidente nosso é o Reinaldo do PL, foi escolhido pelo Bolsonaro, né? Pelo Bolsonaro. Então, a gente tem que seguir uma regra. E eu sempre tive já essa afinidade com o Reinaldo, sempre esse respeito, e ele me respeitou, a gente recuando e tendo essa parceria.
0: Falando-se no Reinaldo e no convite que ele aceitou do Bolsonaro, eu acho que o Reinaldo, ele foi na política hoje do Mato Grosso, ele já tinha demonstrado ser um cara inteligente quando foi prefeito, foi deputado estadual, foi deputado federal e voltando para ser governador, né? Eu me recordo que eu estava na reunião quando ele queria ser candidato a senador e lançar o Delcídio candidato a governador, né? Daí foi feito um movimento todos, inclusive falando da questão rural, pô, como é que você vai votar num cara que apoia a causa indígena, que apoia a invasão de terra e tal? O candidato tem que ser você, e o Reinaldo veio ser o candidato a governador, ser eleito e reeleito, e hoje nessa jogada política que ele fez de ir pro PL, eu penso sim que a direita aqui no nosso estado ela é muito forte, né? Tanto é que se você ver as pesquisas, o Flávio ganha a eleição aqui. Ele facilitou a reeleição do Rídio, porque você já pensou a gente ter que enfrentar, porque eu votaria no Rídio a qualquer custo, mas ter que enfrentar um Polon como candidato da direita, o Polon é muito melhor que o Contaro. O Contaro é um absurdo, ele quase ganhou a eleição de nós na última hora. E o Polon, qualquer um outro cara da direita aí, viria fazer frente. O Reinaldo conseguiu mobilizar todo o grupo para ter um grupo forte, né? Isso é importante na política, né?
2: Isso é a credibilidade que ele tem dentro do estado do Mato Grosso do Sul. Muitos não concordam, outros não concordam, porque era PSDB.
0: Sim.
2: Ele deixou um partido que era o partido PSDB, já nacionalmente já tinha acabado, só existia no Mato Grosso do Sul pela sua administração, pelo Reinaldo. Isso o Bolsonaro, eu tive lá em Brasília, e conversando lá, ele, na época, quando eu fui candidato a prefeito, vocês têm o vídeo, o Bolsonaro falando para mim e tirando foto comigo no meu Instagram, quem quer procurar lá. E no bastidor, eu, o André, estava lá e ele conversou e comentou que ele pediu que ele queria um partido forte do PL aqui, que o negócio dele era fazer os dois senadores aqui em 2026 para apoiar o presidente, que talvez seria ele, não deu, né? Hoje ele está em casa e hoje é o filho dele, foi escolhido como candidato à presidência, e ele precisa das duas cadeiras como senador. Hoje já tem a Tereza Cristina como senadora, então ele escolheu o Reinaldo pelo trabalho que o Reinaldo tem. Não só, Tião, porque o estado do Mato Grosso Sul, você é mais velho que eu, você participa da política. O Reinaldo, ele fez um trabalho que ele saiu o governo do Mato Grosso Sul da capital, ele levou para o interior. Eu falo pelas pessoas porque eu participo do Laço desde criança e sempre fui em cidades pequenas. Você pegar muitas cidades, com a arrecadação que ela tem, ela não tem condição dela ter o que uma estrutura, se não tiver apoio do poder público, principalmente do governo do estado. E você vai hoje em pequenas cidades do estado, você vê a administração que está feita. Então ele tirou isso aí e mostrou a força que ele tem hoje. porque vários prefeitos aí de 79 municípios, quase 100% está com ele. É, então é isso aí, é essa força. Muitas vezes as pessoas não gostam, porque a política é desgastante, Tião. O cara já está quase 40 anos no poder público aí, e você desgasta, porque você não vai agradar todo mundo. E vai passando. Então, essa é a força que ele tem. Então, hoje ele é o nosso comandante dentro do Mato Grosso. O Bolsonaro escolheu ele e a gente respeita e estamos juntos aí.
0: Muito bem. Tem uma galera passando aqui pelo Instagram. O pessoal passar. A Nancy está passando por aqui. Campo, o Milton e outras 48 pessoas entraram. O Sebastião, a Ivone, o Dércio Carvalho, a Elaís, a japonesa, o

0: Quem também está assistindo a gente pelo YouTube, nossa amiga Carla Bueno está mandando bom dia. Você que está assistindo, pode ir mandando seu recado para ir interagindo aqui com o programa.
1: E aí, voltando lá atrás para falar a respeito dessa parceria, você ontem, de última hora, você recebeu a candidata Mara Caseiro, né? A gente estava vendo uma pesquisa hoje cedo, e do jeito que as coisas estão, o Polão é um candidato muito forte, né? Eu penso que o Polão vai fazer quase 150 mil votos dessa vez para deputado federal, viu? Ele é um chato do caramba, é um cara competente, ele é um ótimo advogado, te mostrou um ótimo político. E quando uma vez eu conversei com ele, falei de você, falei: olha, você tem o partido tem que abrir, tem que ter os vices, tem que se coligar com o PSDB e tal. Ele falou: rapaz, se eu coligar com o PSDB, eu vou ter um monte de vice-prefeito pedindo voto para mim. Eu falei: então, é por aí o caminho. E aí a Mara entrou. Eu, na minha opinião, o PL faz três deputados federais, entendeu? Faz o Polon, o gordinho do Bolsonaro, e a Mara é uma que tem bastante chance. Vocês fazem essa avaliação também? Você está com quem para deputado federal?
2: Lembrar do Polon, que aqui não está para defender ninguém, muitas vezes não sabe, a briga do Polon não tem nada a ver com o PSDB estadual. A briga dele sempre foi lá nacional, porque ele é da parte de fazer o armamento, de
1: de
2: trazer.
1: armar o povo.
2: É o direito, né, Tião?
1: Sim.
2: Porque o cara tem uma arma em casa, quem é de direito, que é correto, jamais vai dar um tiro à toa a alguém. Não
1: Certo.
2: vai ver igual um carro. O carro é igual uma arma.
1: O
2: Você
1: carro mata
2: tomou,
1: mais que arma, né?
2: você bebeu, saiu com o carro, virou uma arma.
1: É.
2: Então o Polon sempre teve esse posicionamento, mas nunca chegou. E aí é um cara que foi eleito com 105 mil votos, que ninguém esperava. E o cara mais bem votado, deputado, foi o bem mais votado na eleição passada. E ele não tinha essa articulação política. E eu conversei com o Polon. Polon, não era para você ser talvez o candidato a Senado, que era um cara que tinha força, muita força. E a gente está apoiando ele, ajudando, né, torcendo por três candidatos hoje aqui em Ponta Porã, e é a ala nossa, que é o Polon, a dona Mara Caseiro e a Luana Ruiz, que são três grandes pessoas que fazem, né, cada um no seu setor da sociedade. E o Polon sentou com o seu Paulo, a Mara sentou com o seu Paulo, a Luana sentou com o seu Paulo, então vai aprender a fazer política. E se Deus quiser, sendo eleito, vou trazer o Polon aqui para dentro de Ponta Porã, independente de quem tiver como prefeito, trazer emenda aqui para a nossa cidade. Que é um cara importante, aproximar ele na causa. Ele trouxe, ele mandou 150 mil reais de emenda para o CTG. Ele não sabe quem está de patrão no CTG.
1: Você vê?
2: Ele mandou para todos os CTG, ele mandou para a federação mais de 3 milhões de reais. Está agora lá, depois da campanha, já está lá 1 milhão e 700 para liberar na conta da federação. Para fazer cocheiras, para fazer. Que a emenda não é assim, toma 1 milhão lá e você sai gastando. Muitas vezes as pessoas
1: É
2: não
1: uma
2: sabem como
1: verba
2: funciona.
1: destinada, né?
2: Destinado, você monta um projeto, se você gastar mal lá, colocar um parafuso de um que está fora do projeto, você tem que pagar do seu bolso. Então eu quero trazer o Polon nessa articulação, juntamente com a Mara, na época, ela era uma pessoa que era da cultura, que me ajudou muito na parte da federação de lá, sempre me recebeu muito bem, é uma pessoa boa, tem um trabalho feito por Mato Grosso do Sul, foi a deputada estadual mais bem votada na eleição passada, e a Luana Ruiz na parte do agronegócio, uma pessoa que tem um conhecimento muito grande, uma pessoa que fez 24 mil votos na eleição passada também, sem nenhuma estrutura, sem nada, e hoje está aí forte, né? Tem o Rodolfo Nogueira, mas eu acredito, Tião, nessa conjuntura que o PL vai fazer três cadeiras, viu?
1: Federal, né?
2: Federal. Eu acho que faz três
1: Sim,
2: cadeiras aí
1: também.
2: pelo trabalho. Quando você cresce, o presidente está crescendo na pesquisa, vocês viram a pesquisa que saiu ontem, ou hoje, no segundo turno, já dando o candidato Flávio Bolsonaro no segundo turno 1% a mais. Isso aí cresce também o PL aqui dentro dos municípios, no estado do Mato Grosso do Sul.
1: Falando nisso, né, é uma conta que se faz, né, porque você pega qual que é a situação da eleição. São oito cadeiras, você divide, eu acredito que vai ter 1,5 milhão de votos, né? Aí você divide, faz essa divisão, cada cadeira dessa vale X votos. Se o camarada alcança aquele percentual, a segunda vaga entra. O Polon, na eleição passada, ele praticamente garantiu o percentual, foi que possibilitou a eleição dele e do Gordinho, né? Aí o seu Luiz Ovando foi para outro partido, ele saiu do PSL, né? Conseguiu se reeleger. E aí nós temos os demais partidos, né? Existe hoje, a gente estava até comentando na Câmara, que vai ter uma mudança muito grande na Câmara Federal, né? Pode ter a volta da Mara, o PT, se não fizer dois, pode abrir vaga para outro lado. Vai ter a própria Rose Modesto hoje, vai ser uma das mais votadas também. Então, realmente o cenário está mudando.

0: ajudando bastante, né? E aí, vindo para... Quer colocar alguma coisa?
1: Quero sim, Tião. É, o pessoal está acompanhando a gente aqui, mandar um abraço para o meu amigo palmeirense, né? O Robson Dalzacker mandou bom dia, obrigada, Robson. Também a Alice Silva mandando bom dia, o João Alberto Langer, né, o ex-vereador Joãozinho Langer, o Braulio Subacker de Souza também participando e o Christian Martinez, que deixou recadinho. Bom dia, amigos, um abraço para o Pompilho, que sempre está nos ajudando com as crianças do futebol.
0: Falar nisso, para não mudar de assunto, voltar no mesmo deputado federal, ontem você recebeu a Mara aí, né? Como é que foi essa reunião, o que, que a Mara está... falando, conta pra gente.
2: Não, era de última hora, fizemos uma reunião, vi vários setores aí da nossa sociedade, vou lá recepcionar ela, é uma pessoa humilde, uma pessoa que tem um trabalho, igual eu falei, sim, dentro do estado do Mato Grosso do Sul, vai trabalhar pelo, não só pelo Mato Grosso do Sul, pelas cidades, que não tem só Ponta Porã. Um deputado federal, ele recebe aí anualmente 60 milhões em emendas aí, e a gente tem essa proximidade, olhando por Ponta Porã, se Deus quiser abençoar, se elege Mara e Polon, para nós é muito interessante, porque vai ajudar nosso município, tem outros deputados de outros partidos que ajudam Ponta Porã, né? Não estamos do lado deles, mas ajuda, e a gente depende dos deputados federais e estaduais, não só os daqui de casa, mas hoje que Ponta Porã tem de ajuda, de emenda de fora, é dos deputados que olham por Ponta Porã. Se você pegar aí, nos últimos 4 anos de administração municipal, é só fazer um levantamento, Tião, quanto de verba que veio dos deputados federais e senadores aqui por Ponta Porã. É muita verba, para fazer todas essas obras aqui, dependemos de um prefeito com articulação política, né, ter o conhecimento de chegar num deputado estadual, chegar num deputado federal, num senador, num governador, para fazer todas essas obras hoje que tem aqui, você pegar, tem muita verba de deputados aqui. E é isso que nós precisamos. Independente que se eu fui adversário do Eduardo, sendo eleito esses nossos deputados federais, a gente vai trazer aqui, né, o Eduardo para trazer emenda, que não, depois de você eleito, você não é mais... prefeito do PL ou do PSDB, do MDB, de outros partidos, você é prefeito de toda a população de Ponta Porã, e é igual deputado federal. Então a Mara, ela olhou muito isso aí, tem lado, mostrou o lado que ela está, mostrou que ela hoje ela é uma do PL, ela é do 22, falando lá que ela tem o posicionamento dela, dos senadores dela, do presidente dela, que é esse muito importante para nós, e é isso que a gente quer, ter essa articulação política.
0: Agora vamos falar da eleição de deputado estadual, né? A gente sabe que você teve uma votação bastante expressiva e hoje o Paulo estando no PL do seu lado, fica até mais fácil você conversar com seus eleitores, com seus amigos com relação a isso aí. Me fala como é que vai ser a partir de agora a campanha, vocês vai ter reunião, vocês estão, como é que está o trabalho aí?
2: Estamos andando na cidade, estamos levando, porque a cidade é grande, levando o Santinho de mão em mão, estamos fazendo reunião, muitas vezes não aparecem fotos, mas a gente está andando, está pedindo várias lideranças, ontem lá da Mara era da Mara e Paulo Correia, né? Então, é pessoas que acreditam, igual eu falei, se a gente quer o PL forte, quer que o 22 seja forte, começa pela casa, que Ponta Porã é um grão de areia dentro do Brasil, mas é um grão importante aqui para a nossa fronteira, é um município importante para o estado do Mato Grosso do Sul, então você tem que começar a fortalecer. Quando a gente tem um deputado estadual que tem uma história, que tem um trabalho por Mato Grosso do Sul, tem um trabalho por Ponta Porã, igual falaram assim, Pompilho, você vai ser candidato a prefeito daqui 2 anos? Meu nome está à disposição, se é para ser, então vai ser, e eu preciso de apoio desses deputados para mim ter chance lá na frente dessa articulação política. Dependo do meu eleitor acreditar em mim e acreditar na pessoa que eu peço o voto, que hoje eu peço para o Paulo Correia como deputado estadual, pelo trabalho e pelo homem que ele é, pelo Mato Grosso do Sul e pelo nosso município.
0: Mudando de assunto, e aí a gente sabe que na festa do Laço, você foi de convidado ontem, né? Ela sou de convidado lá, né? A taça de ouro, né? A taça de prata, tem a bronze e tem a bronze especial, né? Vocês ganharam qual mesmo?
2: A bronze.
0: A bronze, né? E aí, como é que foi na fase de classificação? Quantas armadas vocês fizeram?
2: Fomos mal, então. Fizemos 15, dava mal.
0: Antes de falar, rapaz, eu tava olhando uns vídeos, aquela lagoa, foi lá mesmo, aquilo lá?
2: Foi lá, deu uma chuva de 50, 60 milímetros.
0: Meu Deus, cara, ficou impossível laçar.
2: Mas hoje o cavalo é bom, o laço é bom, o laçador treina, então...
0: Só o laçador que tem que ser bom, né?
2: O problema era o vento de frente.
0: Ah, só. E aí você fez quantas armadas?
2: E eu perdi 3 no sábado e depois lacei tudo no domingo.
0: Ah, e aí no domingo foi a bronze, teve que acordar cedo.
2: Hein? É, mas fomos lá, fizemos 14 de 15, nós fizemos 15, mas meu laçador lá no Vila tirou o laço dele.
0: Ah, é, mas ficou. E o Eugênio continua de patrão lá?
2: Não, hoje tá uma meninada nova lá, já faz 3 anos, lá, fizeram 4 anos, é o 4º ano, um pessoal novo que tá fazendo, o Gino sempre por trás. Sim. É, o cara falou o patrão de honra, mas uma grande festa aí do Rancho do Laço.
0: Que legal, cara. E agora, qual que é a próxima festa aqui do seu grupo aqui? Você é do grupo B.
2: Grupo A.
0: Ah, o grupo A. Qual que é?
2: É em Jardim.
0: Jardim?
2: É, CLJ de Jardim. A gente vai lá no fim, uma semana antes da eleição, dia 26 ou 27 de setembro.
0: E o Jardim já foi campeão da Copa, né?
2: Foi aqui em Ponta Porã. Ninguém esperava, a primeira Copa foi aqui. Ninguém olhava para a equipe deles, lançadores normais lá, que a gente fala hoje o Laço Comprido, muita gente... não sabe o que é, tem contratação igual um time de futebol.
0: Sim, sim.
2: E eles fizeram um time deles lá, catado lá, e vieram aqui ganhar a Copa.
0: Meu Deus, interessante se falar também, que a gente estava lá na feira. O Laço agora tem VAR, né, cara?
2: Tem VAR. Aí a gente trouxe esse sistema, eu como presidente na época, teve uma... A turma não queria que trouxesse. Falei, não, mas tem a evolução, vamos testar. E aí acabou muitos problemas da nossa julgamento. Através do VAR.
0: Agora, o cara lá do canal do Laço, esqueci o nome dele.
2: Laurimar.
0: Laurimar, é um cara fantástico, eu adoro ele, assim, o trabalho dele, né? A gente se inspira também bastante nele. E como é que é o esquema do VAR? Porque ele tinha uma câmera que pegava a laçada vindo e uma lá na saída.
2: Agora... Não, o Laurimar tem o equipamento dele que é para fazer a transmissão.
0: Sim.
2: E o menino do VAR tem a dele.
0: Ah, separado. São duas equipes.
2: É, duas equipes, é só pro juiz.
0: Ah, tá. E aí...
2: o Laurimar, então, pra você ver. O Laurimar veio um canal do Rio Grande do Sul, veio filmar aqui e o sonho dele era fazer. E a primeira festa foi lá em Amambai e ele pediu para mim, eu era vice-presidente na época, o Paulão era presidente, falei, Paulão, vamos dar uma chance pro Laurimar. E eu paguei a minha federação, não é eu mandei a federação pagar metade, que era R$1.000, deu 500 e o Paulão 500. E aí o que eu falo? Você tem que ajudar as pessoas que querem trabalhar, tio.
0: É verdade.
2: E hoje é o melhor canal de transmissão do Brasil. Ele não tem espaço e a gente fica feliz, porque quando você ajuda as pessoas e colhe o fruto.
0: É.
2: Na minha festa aqui, eu não preciso ligar para o Laurimar. Ele já sabe que ele que vai fazer, depois daquilo já veio para a Ponta Porã, ele fez. Eu não pergunto o preço, ele não fala nada, chega aqui, o tesoureiro paga. E hoje eu fico feliz porque ele dá emprego para várias pessoas.
0: E transmite
2: ele evoluiu festas. Financeiramente com a sua família, com a sua filha, com a sua esposa. E isso aí não tem preço que pague. E nós damos um empurrão lá atrás, não só ele, como no mundo do Laço, que eu não achava que era tanto, mas depois que veio a pandemia, a gente vê com tantas pessoas que hoje o Laço depende do Laço Comprido. E é um é o Laurimar aí que a gente foi lá, que muitos não acreditavam. Muitos reclamavam do Laurimar, que ele é sistemático, é que não sei o quê. Falei, não. E hoje ele virou o cara do canal do Laço do Brasil.
0: É, não, realmente a festa é sensacional. Nós só temos que dar uma ajeitada nos locutores, né? Porque tem um que dá, que não entende, né? Tá falando...
1: Antigamente a gente entendia o positivo, né? Agora, né? Vamos mandar um abraço, tio, o Norberto Dutra da Silva, ele tá assistindo, mandando um abraço aqui pro Pompilho. Quem também tá assistindo a gente, o José Lemes, mandando bom dia, né? Excelente dia. O Haroldo Siqueira também tá assistindo o programa.
0: Não tá xingando ninguém hoje.
1: Não. O Cantinho Gabinho também tá acompanhando o programa. E eu quero dar aqui uma notícia, né? Você sabe que o Del Toro está aí comemorando 10 anos, comemorou Sim. agora no mês de agosto. E aí hoje eu conversei com a Bia, daqui a pouco a gente vai soltar o vídeo aí, né? E a Bia pegou e falou para amanhã, no programa aqui, a gente fazer o sorteio de um voucher de R$200 para a pessoa ir lá comer e beber lá no Del Toro, hein?
0: Que legal, fazer um bonezinho já impulsionar amanhã.
1: É, e lá é bom, hein? Uma delícia.
0: É bom.
1: Eu não tava querendo sortear, não tava querendo ir lá,
0: mas
1: né?
0: Qualquer coisa, não precisa dar o voucher, só dar um daqueles lanche, como é que chama aquele cara, aquele desse hambúrguer. Tamanho assim, pensa.
1: E aquelas tortilhas que você chega lá e é bom, hein?
0: Voltando à festa do Laço,
1: a festa do Laço também é uma das coisas mais gostosas que tem, as comidas.
0: A comida lá que a minha madrinha com o pessoal faz lá na cozinha. Lá. Vocês não conversam para ver esse negócio da narração, não? O seu Paulo um dia pegou e falou, tio, eu vou embora, seu Paulo Carneiro, eu vou embora porque eu não aguento mais esses locutores, são muito chato, cara.
2: Já tem conversa, tem curso, você fala e os caras, uns melhoram, os outros pioram, mas isso aí faz parte, vai melhorando com o tempo. televisão. Aí muitas vezes tem uma turma que fica brava porque a gente traz locutor de fora, sim, mas sim. Você dá a oportunidade aqui, fala pro cara, explica do jeito que tem que ser. E muitas vezes não escondem.
1: Eu acho que ele tem que fazer de acordo com o que o patrão pede, né? Se o patrão falar, vai devagar, vai devagar.
0: Vou falar um negócio, dar um depoimento de locutor, né? Porque eu comecei a narrar a Festa do Laço lá em 83, lá em Mambaí, com o Gaúcho Pereira, lá na rapaz, a gente é locutor, eu sou narrador de futebol do rádio, eu até aqui, ó. Narrei o jogo da Comebol, tenho minhas credenciais desde 84. Bicho, eu tô com o falar, vou ver, né? Bicho! Eu tô narrando futebol pro canal, pro Ponto Porém Fora. Eu tenho hora que eu me pego narrando pro rádio, cara, entendeu? Eu tenho que aprender, eu corneto os caras que fazem o laço, porque eu sei que o cara tá errado, mas eu tenho que aprender a narrar pra televisão. Eu não sou aquele que fala, a bola tá lá com o Pompilho. Olha o sol, tá bonito o sol, passou a bola pra Dora. Na televisão é assim a narração,
1: Eu
0: né?
1: sinto falta mesmo, porque você leva eu pra eu ler lá. Eu não consigo ler nada, gente.
0: Aí eu pego e falo, a bola tá lá com o fulano, passou pro ciclano, passou pro outro, foi dar atenção. Então, eu tenho que me corrigir. Quando eu vejo, eu tô fazendo...
1: As pessoas estão assistindo.
0: Tá vendo a imagem. Então, eu tenho que falar, a bola tá com o fulano. Passou pro ciclano, dá uma olhada pro tempo, olha aquela nuvem lá, com a beleza é assim.
1: Mas lembra o Kleber que falava dos passarinhos?
0: Os passarinhos lá em cima. Assim, você vê, eu fico feliz porque não foi só o São Paulo que perdeu pra Chapecoense, o Corinthians perdeu pro Chapecoense e o Palmeiras perdeu a liderança, né? Você vê todas as coisas que acontecem aí, né?
1: Eu vou mandar um abraço aqui, o Ed Moreno tá assistindo a gente, mandou bom dia, e o Candinho também mandou bom dia, um abraço a todos. Obrigada.
0: Muito bem, Pompilho, foi muito bom trazer você aqui, bater esse papo com você, desejar sucesso para você, nós somos amigos, eu sou teu assessor de imprensa desde 2009, né? Quer dizer, já faz quase 20 anos que eu sou todo do seu lado e você sempre é esse cara super democrático e é esse parceiro da gente, e deixar para suas considerações finais, por favor, meu irmão.
2: Primeiro quero agradecer a todos que assistiram nós aí, Tião, que viram a entrevista e que vai ver depois aí, que você vai ter o link. Agradecer ao pessoal por ter a paciência de escutar a gente, passar essa informação, agradecer a minha família, minha esposa, meus filhos, meu pai e minha mãe aí, que os familiares que te apoiam, muitas vezes você deixa do lar para estar correndo atrás. E é o pessoal que acredita na gente, que acredita no Pompilho, onde tive 15.195 votos. Você sabe o jeito que foi a nossa campanha, Tião, que foi de última hora, uma campanha andada no chão, andando pedindo voto mão a mão, na honestidade, sem estrutura nenhuma, sem conhecimento nenhuma, e que dê esse voto de confiança ao nosso candidato. Que dê confiança ao nosso candidato Paulo Correia, que é um principal candidato nosso estadual, um cara que fez por Ponta Porã, para a gente fortalecer o nosso PL, para fortalecer o nosso 22. Peço esse voto para vocês, que acreditam no Pompilho. Não posso deixar de pedir voto pelo... Torço por 3 deputados federais aqui, pelo Polon, pela Mara Caseiro e pela nossa amiga Luana Ruiz. 3 pessoas boas, 3 pessoas que, se forem eleitas, vão fazer muito pelo estado do Mato Grosso do Sul, pelo Brasil, na Câmara Federal e por Ponta Porã. Peço essa confiança, peço pelos nossos 2 senadores, que foi escolhido a dedo pelo nosso presidente Bolsonaro, que é o Reinaldo Zambuja e o Capitão Contar. Peço essa credibilidade para vocês. Também peço pelo nosso governador, o Eduardo Rito, pelo seu trabalho. Muitas vezes não agrada muitas pessoas, mas tem um trabalho brilhante. Nesses últimos 4 anos, caiu muita arrecadação, não só do estado do Mato Grosso do Sul, não só de Ponta Porã, mas do Brasil, pela dificuldade que está passando, né? Peço pela essa confiança, que ele foi escolhido pelo presidente Bolsonaro, pelo nosso partido PL. Então a gente tem hierarquia, e eu, como um bom cara que sempre briguei lá atrás, sempre votei no nosso Bolsonaro, hoje é o filho dele, que ele escolheu como candidato dele, Flávio Bolsonaro. Olhe lá, vote lá consciente pelo trabalho que vai fazer pelo nosso país, sempre respeitando os adversários. Não estou aqui para falar mal de ninguém. Estou falando pelo que o nosso partido vai fazer, pelo que o Bolsonaro fez os 4 anos, com toda a dificuldade, que teve uma guerra na Ucrânia que afetou o mundo, que teve o Covid. O Covid, vocês sabem que parou mais de um ano, vocês passaram dificuldade aqui, Tião, não sei se sentiram na pele, fecharam tudo, a economia faz a parte. O ponto pilar de um país é a economia. para você atender o SUS lá, você tem que arrecadar para pagar aqueles profissionais para atender o povo. Você tem que ter arrecadação e é todo mundo trabalhando. O teu trabalho é importante, Dora. O teu trabalho, Tião, você recolhe imposto. Do trabalho do agricultor é importante, do pecuarista é importante, do cara da loja é importante, do cara que vende algodão doce é importante. Quem trabalha honesto, que faz essa parte, que arrecada para atender o povo, para atender na parte social, você tem que ter arrecadação certa, mas não sangrar o você aqui ou meter um imposto e você devolver isso para a população. Então, o Bolsonaro mostrou nos outros 4 anos, não estou falando que ele é o melhor cara do mundo, mas mostra os números aí, não é eu que estou falando, é você pesquisar, a pessoa ter essa aí, pesquisar lá pelo trabalho que ele fez, mais de 1 ano aí fechado, brigando, muitas coisas falou errado, concordo, como qualquer comandante, Tião, como você está na frente, você vai errar, como você já errou aqui como radialista, a Dora já também como errou, mas nós não vamos crucificar vocês, vamos olhar o lado bom. Eu errei, vou errar, se eu for prefeito de Ponta Porã também vou errar, isso faz parte do ser humano, isso é histórico, isso aí está na Bíblia. Então é uma pessoa que valoriza a família, valoriza o negócio certo, não é a direita, é valorizar o trabalhador. Então eu peço que o pessoal olhe com carinho aí, pegou a maior seca na era moderna, ele pegou nos 4 anos deles, Tião. Então não estou aqui, errou como qualquer ser humano, peço que vocês olhem com carinho, e se vocês querem aqui em Ponta Porã, que fortaleça o nosso partido, que fortaleça o número 22, que fortaleça o PL, com todo o respeito às outras pessoas que acreditam no Pompilho, que acreditaram nesses 15.195, peço que acreditem no nosso deputado estadual Paulo Correia, pelo trabalho que ele já fez aqui em Ponta Porã, não só em Ponta Porã, como em Itamaraty, Nova Era, ele colocou, regularizou muita coisa no Itamaraty, pessoal de Sangapuitã, é toda a região de Ponta Porã. Hoje eu falei com o pessoal lá do Itamaraty, a gente tem que acabar essa rixa, Dora, que tem Ponta Porã com Itamaraty. É um município só, gente. Vamos trabalhar unido, que quando você divide, você fica mais fácil de fora dominar. Agora, quando a gente une, a gente tem aqui a possibilidade de criar. Se vai criar um município da Itamaraty daqui 4 anos, daqui 8, 10 anos, não sei, mas a gente tem que ver agora. E eu peço para vocês, vocês sabem o trabalho que ele fez aqui por Ponta Porã e pelo município de Ponta Porã, onde a gente fala de Lagunita, KPI, Guaíba, Cabeceira do Apa, que é a metade quase do Ponta Porã, está na Cabeceira do Apa. Sim. E a gente precisa lá olhar com carinho pelas estradas, pelo produtor rural, pelo aquele município, aquele lugar, distrito da Cabeceira do Apa. Minha família, da minha esposa, é ali do Cabeceira do Apa, tem terras ali. Então a gente está aí para mostrar para vocês. E Itamaraty, que hoje seria, se fosse um município, era o 33º em população do Mato Grosso do Sul. Um trabalho bonito que eu andei lá. Tem ali o Dorcelina Fumadora, que é de vizinha, de cerca quase, só tem a Santa Virgínia no meio. Então, essas pessoas que a gente vê, que a gente acredita, e eles acreditam no Pompilho. Acreditaram muitas pessoas que era do outro partido, Dó, que não acredita. Falou, mas voltou no Pompilho sendo do PL22, pela pessoa que é. Então, eu peço esse voto de confiança. Não falo mal de ninguém, falo o que a gente vai tentar fazer. Isso que a gente tem que fazer. E respeitamos nossos adversários, porque a política passa e vai dar continuidade. Então, eu peço para a população de Ponta Porã e Mato Grosso do Sul aí. E obrigado, Tião, por mais uma oportunidade, você adora, pelo trabalho de vocês, a gente sempre se respeitando, fomos adversário político e você foi no clube achando que a turma ia xingar, e eu falei, não tem nada a ver, eu respeito todo mundo, vocês sabem meu jeito, estou aqui, e eu agradeço. Independente disso, somos amigos e estamos aí para ajudar. E peço a compreensão de todos aí, Pedro Juan Cavaleiro, que é uma cidade vizinha, a irmã aqui, o Paraguai, que eu tenho hoje documentação paraguaia já de 2 anos, já saiu por 10 anos a minha migração, temos loja lá, trabalhando veterinária. Então é esse pessoal. E agradecer a Deus por mais uma oportunidade de estar com vocês e que Deus abençoe todos aí.
0: Amém. Muito bem, vamos para o intervalo comercial.
1: Antes, eu quero mandar um abraço para o Adilson Levorato Prado, nosso sobrinho que assiste a gente lá em Bauru, e também a Rosângela Marino, que está mandando bom dia.
0: Vamos para o intervalo. Na volta, nós vamos contar a história do Del Toro para você e os aniversariantes.
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0: Muito bem, hora certa para você, agora 11:57, 11:57. Já vamos então com o material do Del Toro, que está de aniversário aí, né? O Del Toro está completando aniversário e a Bia vem aqui no programa mostrar, falar um pouquinho do Del Toro aí para você que está com a gente aí na tela.
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1: Las 16 horas, 57 minutos.
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2: Muito boa tarde, Ponta Porã. Muito boa tarde, Pedro Juan Cavaleiro. Estamos aqui nas ondas da 91.5 Cerro Corá FM, agora 17 horas e 11 minutinhos, ao vivo e a cores aqui para todo o Mato Grosso do Sul, para todo o departamento de Amambaia. Agradecer o carinho do rádio ligado, né? Você minha amiga, você meu amigo, sítios, chacras, fazendas, você do comércio em geral, tanto em Pedro Juan Cavaleiro como em Ponta Porã, nos bairros da nossa querida Ponta Porã, Princesinha dos Ervais, pessoal do Camel Saad, grande Vila Áurea, grande Marambaia, pessoal lá do Guivilela, pessoal de Xerogami, pessoal de São Francisco, Alto da Glória, São Domingos, pessoal da área central aí, forte abraço do Júnior Parker. Hoje terça-feira, né? Dia 8 de setembro, depois de um feriado de ontem, né? Feriado de independência do dia 7 de setembro, né? Muita gente descansou, os alunos com certeza brasileiros desfilaram, né? E um feriado nacional que teria, né, que ser respeitado, mas houve muita conversa. Hoje a internet, você fica ouvindo de lado, você não dorme mais. Cada um fala o que quer, pensa o que quer. A gente só tem que ter o discernimento pra gente respeitar, né, o direito de cada um. Mas a gente, internet é meio que uma terra sem lei, né? A gente tem muitas coisas boas que vêm da internet, muitas coisas, muitos papos furados, né? Mas a gente tem que respeitar. É evolução dos tempos, né? Agora tem a inteligência artificial. Pessoal agora já nem está estudando mais, vai direto lá, já sabe de tudo. Esse é o mundo atual. E vai piorar ou melhorar, porque a cada ano que passar, daqui para frente, você não vai precisar fazer mais nada. Você só tem que sentar na cadeira, na frente da sua casa, com o celular na mão, ali você trabalha, resolve, namora, faz tudo. Nem sair para fazer mais nada. Tudo vai ser feito por um aparelho de celular. Porque não é nem tablet, né, nem computador, que ninguém tem tempo nem para sentar na frente. É o celular mesmo que você carrega por onde quiser. Mas maravilha, é a evolução que nós temos que acompanhar. Estamos aqui hoje, uma terça-feira, né, após o feriado, agradecer o carinho de todo mundo. Vamos já tocar dois modão bonito de viola para vocês ouvirem, né? Estaremos aqui até às 19 horas, horário do Paraguai, 18 horas, horário brasileiro, levando aí a melhor da informação. Agradecer muito você, minha amiga, que está mandando mensagem agora aqui. Estão pedindo aqui, ó. Vamos ver se o Oscar Servian, meu DJ, ele tava no Rock in Rio ontem, né? Então chegou aí meio correndo hoje de avião. Tava lá no show lá do Elton John, né? Conseguiu chegar a tempo aqui pro programa de hoje. Oscar Servian, DJ das multidões, né? E vai aí, daqui a pouquinho ele vai colocar aí as melhores, né? Só para lembrar, hoje às 18 horas, vou chegar lá, vou assistir. Tem Fluminense e Platense pela Comebol Libertadores, né? Amanhã tem Palmeiras e LDU de Quito lá em São Paulo. Estudiantes e meu Coringão, que Deus o livre, só por Deus, né? Tá perdendo em casa, apanhando direto. Mas vamos ver o que acontece também amanhã. Lá na Argentina, o Corinthians vai jogar fora, o Palmeiras vai jogar em casa e hoje o Fluminense também joga em casa, tudo pelas quartas de final, né? Quem passar aí dá um salto grande aí para estar na semifinal, né? E tem a Sul-Americana hoje também, para quem gosta de esporte, né? Sul-Americana hoje tem Santa Fé e Vasco da Gama fora de casa e Boca Juniors, né? Que não é mais aquele Boca de antigamente, que dava medo em todo mundo, né? E São Paulo. São Paulo também, só por Deus. Amanhã tem Santos e Atlético Mineiro. E assim vai. E assim vai. Tá bom, gente? Vamos com. Deixar um alô especial aos nossos amigos que estão sintonizados. 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Pessoal da Mambá Empenho, Suadão, e a minha amiga licenciada Emilce Aquino Ramires, né? Pessoal da Real Car, alô? Meu amigo Christian. 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Meu amigo Cardoso, alô Cardoso, da Tonharia e Solda Cardoso. Nessa semana eu tenho que pegar os convites dele lá. Deixa eu ver aqui que eu falo aqui com o Cardoso, né? Só para lembrar, nesse final de semana, agora no domingo, vai ter ali o almoço, né? A gente tem. A gente está falando na comunidade Santa Rosa de Lima, né? Um almoço dançante em prol ali da igreja. Então, se precisar de convite, só para falar com o Júnior Pac ali, que eu pego ali com o meu amigo da Tornearia e Solda Cardoso, né? E a gente já passa para vocês, tá bem? A Tornearia Solda Cardoso fica na rua Nelson Hungria, fica na rua Nelson Hungria, quadra 7, no bairro São Domingos, tá bom? E deixa eu ver quem mais aqui, meus amigos Daniel da Impacto, organização contábil, né? Forte abraço para eles, meu amigo Daniel da Impacto, organização contábil. E acho que é isso, gente, vamos ouvir os musicão daqui a pouquinho. Só para falar que o almoço vai ser na comunidade Santa Rosa de Lima, ali um almoço, valor individual R$40, criança até 7 anos não paga. O almoço será servido das 11h30 às 14 horas, tá bom? Tem que levar pratos e talheres, tá bem? Bem baratinho mesmo. Deixa eu ver aqui o que eu tenho que falar. Bom, eu vou passar aqui pro meu amigo Oscar, tocar dois musicões e já voltamos a falar.
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1: Maravilha, maravilha, são 18 horas, aliás, 17 horas e 27 minutinhos em Pedro Juan Caballero, 16 horas e 27 minutinhos em Ponta Porã, tá bom? Agradecer o carinho do Rádio Ligado, deixar um alô especial pra turma ali, Felipe ali da Serralheria, né? Forte abraço, Felipe da Serralheria. 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Forte abraço a todo mundo que está nos acompanhando aí, né? Estamos aqui sempre ao vivo e a cores aqui, deixando um alô especial para nossos patrocinadores, né? Também deixar um alô especial para nosso amigo Anísio Rodas, né? 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Deixa um especial meu amigo Daniel, da Impacto Organização Contábil, né? Um forte abraço para ele. Pessoal também da Comercial Manduvi. Vamos mais ouvir uma música e depois nosso break comercial.
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1: Maravilha, maravilha, 17 horas e 47 minutinhos em Pedro Juan Caballero, 16 horas e 47 minutos em Ponta Porã. Um alô especial, minhas amigas e meus amigos dos quatro cantos dessa fronteira amada, né? Um alô especial para Cecília ali do Camel Saad, né? Minha amiga Isadora do Santa Isabel, minha amiga Leandra do bairro São João. São João tem muita gente ali, né? Pessoal do Amambá Empenhos, um forte abraço. Pessoal da Polieria Glória, meu amigo Salomão de Calonga, né? Também a dona Glória de Calonga. Meu amigo ali do Guga Linazo, do Guincho Iguaçu. Meu amigo Cardoso, forte abraço. Meu amigo Bogda, alô, Bogda. Saúde, paz pra você, pra família toda, meu irmãozinho. Minha amiga Ana Clara, do Residencial Ponta Porã 2. A G ali da Vila Áurea, né? Raquel de Sanga Poitã, Clarice ali do Nino Restaurante, né? A Neuza ali do Santa Isabel também, Carminha, assentamento Amaraty. Meu amigo Aleixo Alves, um forte abraço, grande comunicador, né? De primeira linha. Pessoal ali do Gui Vilela, Andressa, né? Rafael e Serginho. Meu amigo Zéias ali do Mercado Gasparzinho. Minha amiga Maria Cecília de Júlia Cardinal. Meu amigo Salomão Calonga, já falei dele, né? Fartura de gente boa. Minha amiga Margarete, ali do Bosque Carandá. Pessoal do Bosque Carandá sempre está nos ouvindo aqui, né? Forte abraço. 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Alô, Ronaldo, forte abraço, meu irmão. Saúde, paz para você e toda a equipe. A equipe dele é equipe de primeira linha, né? Equipe de corintiano especializada ali, um forte abraço, meu amigo Ronaldo, pessoal da Casa de Insufilme, meu amigo Danilo da Comercial Manduvi, Carlos Antônio Lopes, Quinas Chofel del Chaco, 2009, melhor preço de materiais, construções, tintas da região de fronteira. 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Meu amigo seu Adão Barros da Mambá Empenhos, forte abraço para ele. Licenciado Emílio Sequino Ramírez da Joieria Amambá. Meus amigos da Comercial Manduvi, já acabei de falar também. Um saludo especial para o nosso amigo Carlão, da Automecânica do Carlão. Meu amigo Daniel da Impacto Organização Contábil, né? 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Fartura de gente boa esse Anisião, hein? Às vezes eu dou incomodada nele lá, mas ele é gente boa. 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Deixa eu ver quem está mandando mensagem aqui, né? Alô, Ronaldo, da Casa do Insufilme. Deixa eu ver aqui, a Rejane, né? a Rejane, deixa eu ver quem mais aqui, pessoal da Jaguar, meu amigo Alfredo, né? É, que eu falei agora há pouco aqui da vidreria, estão ligando aqui para mim aqui, gente, mas daqui a pouco eu atendo. Vocês estão ao vivo aqui, tá bom? Eu vou ouvir dois musicões, a gente já volta para conversar mais um pouquinho.
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1: Maravilha, maravilha, são exatamente 17 horas 59 minutos e 59 segundos. Então vou falar logo 18 horas em Pedro Juan Caballero, 17 horas em Ponta Porã, nossa princesinha dos Herbais. Agradecer a todos que estão sintonizados aqui na rádio, né? E pedir aí, né? Muita gente aí, algumas pessoas já nos relataram, né, que tem casos de dengue aí na cidade. A gente pede aí para cada família, né, você que está me ouvindo, procurar dar uma olhadinha no fundo do seu quintal aí, se não tem nenhuma uma planteirinha com água, um pneuzinho com água, qualquer cobre descartável assim, jogado assim com um pouquinho de água aí, dá um solzinho por cima, depois de 2-3 dias aquele mosquitinho Aedes aegypti, né, já faz a festa lá. E o tombo é grande, viu, gente? No popular, o tombo de uma dengue para uma criança, para um idoso. Então a gente tem que cuidar do nosso quintal, dar uma olhadinha no quintal do vizinho, ou se for terreno baldio, né? Depois a gente pensa no poder público, a gente tem que cobrar também, né? Desse povo que gosta, adora pegar, tá no Instagram, né? Tem prefeitos aí no Brasil inteiro que o que eles põem no Instagram parece que eles... Ele não tem um problema na cidade, né? Os prefeitos do Instagram. Mas a gente tem que primeiro nós mesmos olharmos pelos nossos, pelo nosso quintal, pelo quintal do nosso vizinho, fazer a nossa parte. Depois a gente pode sim cobrar, né? Cobrar do poder público, né? O que é de direito nosso. Não é isso, gente? Maravilha? Então estamos aqui ao vivo e a coisa, lembrando que hoje mais tarde, né, 18 horas tem Libertadores, tem Sul-Americano, para quem gosta de futebol. Hoje tem Sul-Americano também de vôlei, também às 19 horas, para quem gosta, tem Brasil e Peru, né? Semana toda, até domingo, o último jogo é domingo, que é Brasil e Argentina. Então vamos estar acompanhando também e trazendo amanhã, né? Vamos ouvir agora uma música e vamos esperar aí um pouquinho que deu um... Andaram, estão me ligando aqui, deu um corte aqui, né? Mas não deu não. Vamos, já desligamos aqui. Pois então, vamos ouvir uma música agora. Deixa eu só mandar um alô aqui para quem está me escrevendo aqui, né? Telefone aqui, que nem coração de mãe, né? Sempre cabe mais um. Seu alô especial, meu amigo, seu Alfredo, né? 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Meu amigo Edgar da Nipotec Celular, forte abraço. Vamos ouvir uma música e depois nós vamos pro nosso break comercial.
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1: Maravilha, maravilha, são 18 horas e 18 minutos, né, em Pedro Juan Cabaleiro, 17 horas e 18 minutinhos em Ponta Porã. A nossa sua princesinha dos Ervais, né? Cidade tá bonita, né? Graças a Deus. Estamos aqui ao vivo, agradecer a agradecer você do sítio, chácara e fazenda, você da chácara Nossa Senhora Aparecida, você, meus amigos, amanhã, só para lembrar, né? 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O Nino tá mandando alô pra mim lá, né? 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Eu sou meio... Deixa um alô especial pro meu amigo Renato, grande corintiano, né? Alô, Renato, como que tá a saúde, meu irmão? Vamos se cuidar, meu irmão. A saúde não brinca com ela, não. Júnior Parker também, meu amigo Cláudio Wagner, forte abraço, grande radialista da região de fronteira, meu amigo Cláudio Wagner, forte abraço, meu irmão. Fartura, meu amigo seu Alfredo ali da Vidreria Santa Maria. Seu Alfredo é fartura, gente boa, né? 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Meu amigo Edgar da Nipotec Celular também, forte abraço. Meu amigo Laurindo lá da Comagran. 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Falando, não. Então, especial pro nosso amigo Anísio Rosa do Banquete, pessoal. Também do Auto Reposto em Alcar 4x4, meu amigo Christian Kuma, meu amigo Daniel da Impacto Organização Contábil, meu amigo Danilo da Comercial Manduvi e nosso amigo Cardoso, né, da Tornearia e Solda do Cardoso, né? Vai ter agora nesse domingo, gente, o almoço especial, ali na Comunidade Santa Rosa de Lima. Júnior Parker vai estar ali, ali no Jardim das Rosas. Então vai ter um almoço dançante. Os caras brincam quando eu falo que é almoço dançante. Ah, você vai dançar com o almoço? Não, então o almoço, aí tem a música ao vivo e a pessoa depois do almoço pode dançar. O valor de R$40 individual, criança até 7 anos não paga, ali tem arroz, mandioca, farofa, saladas e carne assada. Pensa no almoço maravilhoso. Eu adoro esses almoços de comunidade, assim. A gente come melhor do que quando a gente faz churrasquinho, né? Porque lá você vai lá, você serve. Maravilha. Só pra lembrando, né? Quem for lá vai ser nesse domingo, a partir das 11h30. levar pratos e talheres, né? Muitas vezes as pessoas têm que levar pratos e talheres hoje porque fica complicado hoje para alugar, né? Então, só para lembrar, aí, o Nino mandou de novo aqui, desejando uma quarta-feira abençoada a todos, né? E como eu disse agora há pouco, amanhã é o dia da feijoada no Ninos Restaurante. E a gente sempre fala, né? Que a paz aí dessa linda tarde de terça-feira às 18h24, né? Abrace e acalente o seu coração, da sua família, dos seus amigos e te traga um descanso abençoado. Apesar do feriado, né? Mas o feriado a gente mais cansa. A gente mais cansa do que descansa, né? Porque a gente vai para um lugar, vai para outro. Tem gente que toma cervejinha, né? No Parker só na água com gás. Então a gente sempre fala, né? Que nosso Senhor Jesus Cristo aí, na sua infinita bondade aí, te cuide e proteja da sua família, né? Que tenha um emprego digno. Que você seja aí um homem responsável, né? Carinhoso e amigo aí da sua família, dos seus amigos, porque a gente vê cada barbaridade hoje de violência aí, feminicídio, violência contra animais, violência contra mulheres, violência com... Meu Deus, o mundo tá com a pá virada, né? O que que nós vamos fazer? É só justiça na cabeça desse povo mesmo, né? Que não respeita a família, não respeita a mulher, não respeita... Não é fácil, não. Maravilha, gente. Agora nós vamos ouvir mais um musicão e já voltamos para falar mais um pouquinho.
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1: Maravilha, maravilha. Faltando aí 30 segundos para 18 horas e 30 minutos, né? 17 horas e 30 minutos em Ponta Porã. Deixou uma luz especial, agradecer o carinho das pessoas que mandaram mensagem. 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Lonas Guarani, meu amigo William, forte abraço. 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Chama especial também nossos amigos, meus amigos ali, Ronaldo, né? 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Meu amigo também, Alfredo da Vidreria Santa Maria, forte abraço. 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Agora são 18 horas e 32 minutinhos em Pedro Juan Cavaleiro. Vamos ouvir dois musicões aí, já voltamos.
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